0: Oi, posso ajudar?
1: É, pode sim. Olha, eu tô interessado no carro. 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
0: Pode, é claro. Que modelo o senhor quer ver?
1: É, não sei.
0: Ah, ótima escolha. Eu não sei, tem vendido muito,
1: viu? Ah, mas eu também quero dar uma olhada no... Como é que é o nome mesmo?
0: Ih, mas eu acabei de vender o último que tinha, rapaz. Ô, Paulinho, liga lá na outra loja e vê se tem um... Como é que é o nome mesmo pra esse senhor aqui?
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4: 21:19.
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1: Horas e 37 minutos.
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0: Obrigado, pessoal. 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
3: 21:59.
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1: 22 horas e 20 minutos.
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1: Oh, meus amigos, seguindo-me.
2: Essa é apaixonada, viu, Canilã?
1: Essa eu faço como diz você.

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2: 22:39.
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1: 23 horas e 1 minuto.
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1: 23 horas e 20 minutos.
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5: 23:37.
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2: Zero hora. Em ponto.
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2: 1:02.
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2: 2:03.
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2: 3:08.
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2: 4:10.
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0: Tchau, amor. Tô indo. Quer que eu traga alguma coisa?
1: Ah, eu quero sim. Você compra um pacote de fraldas pro bebê?
0: Fralda? É. Que marca?
1: Tanto faz.
0: E se não tivesse daí?
1: Ah, bom. Traz qualquer uma.
0: Qualquer uma. Tá bom.
1: Acordou, é? Vem com a mamãe, vem.
0: Amor, acho que essa qualquer uma tá vazando. Ah.
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4: 5 horas e 3 minutos.

0: 5:15.
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3: 5 horas e 28 minutos.
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5: Já são 38 minutos do primeiro tempo. Esse gol tem que sair, minha gente. O Sport está na pressão e atenção para a cobrança do lateral. Vai bater Riviera. Toca a pelada na direção de Gilmar. Gilmar para Bisteca. Bisteca para Gilmar. Gilmar para Bisteca. Vai.

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2: 5:43.
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1: 6 horas em ponto.
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13: Olá, bom dia, meu amigo, bom dia, bom dia, bom dia, minha amiga, você ouvinte, 6 horas, 4 minutos, hoje é sábado, 23 de maio, dia da juventude constitucionalista. Hoje comemoramos São Miguel de Cidadã, também São João Batista de Rossi. 10 graus, nesta manhã de sábado, vai começando o nosso show da manhã, eu vou até às 8, trazendo aí a música gaúcha, clássicos da música sertaneja, tem música de bandas, tem notícias, tem previsão de tempo para esse finalzão de semana. Então fica aí com a gente, fica na 87.9. Então vamos jogar aquela água no rosto, né, para a gente acordar direitinho, energia boa, né, tomar um café, um chimarrão e vamos lá. E participa comigo, manda teu WhatsApp 991994443. Já liberei o telefone aí, só ligar, 3359-1753. 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

0: isso.
1: Muito bem, olha aí, 6h12, a gente começa o nosso show da manhã, né? Que maravilha, olha aí, já teve aí Vitor e Léo e teve a música Querência Amada também aqui no nosso show da manhã deste sabadão, com o apoio sempre da Agrovila. 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Dez graus é a temperatura amanhã de sábado. Estou por aqui até às 8, trazendo aí a boa música sertaneja, música gaúcha, de bandas, energia boa demais aqui na 87.9. Não perca a hora, não perca o seu compromisso amanhã de sábado, 6h15. Música de Neto Fagundes.

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3: 6 horas e 19 minutos.
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1: Muito bem, você ouviu Célio e Leandro, o galope da saudade no show da manhã, quando são 6h29. 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
1: Bem, vamos lá então com a previsão do tempo para este sábado. Sol com muitas nuvens durante o dia, período de céu nublado, noite com poucas nuvens, mínima 10, máxima chega aí aos 17. Para amanhã, domingo, olha, o domingão, teremos sol com muitas nuvens de manhã, pancadas de chuva à tarde, à noite a chuva para, mínima 9, máxima 19. E na segunda-feira, sol também com muitas nuvens durante o dia, período de céu nublado, à noite chove forte, mínima 12, máxima 20 graus centígrados.
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1: Vem o Saudade da Viola, traz Lourenço e Lorival, Casinha de Ouro.

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4: Horas e 39 minutos.
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3: Bem, estamos de volta, agora são 6 horas e 46 minutos, manhã de sábado, você está com a gente, está chegando aqui na programação, bem-vindo e bom início de sábado para você. Pode participar conosco, manda aí o teu pedido de música através do nosso WhatsApp 991994443, também você pode ligar aí no 3359-1753.

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1: Muito bem, César e Paulinho, noite maravilhosa. Teve Moraizinho matando saudade. Teve a primeira desse bloco com Christian Ralph, cheiro de shampoo. Quando faltam 3 minutinhos para 7 na manhã de sabadão. Obrigado pela tua sintonia. O apoio cultural até as 8. 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Bom sábado para você que tá aí ligadinho na 87.9 no nosso Show da Manhã. O Show da Manhã que traz música gaúcha, clássicos da música sertaneja, música boa, né? Aqui na programação da 87.9. A gente vai pro intervalo e volta na sequência.
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6: 6:59.
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4: Olá para você, nosso cooperante, nosso ouvinte que está nos acompanhando. Começa agora mais uma edição do Informativo Coprel. Meu nome é Eugênia Trevisan e vamos juntos acompanhar as notícias da nossa cooperativa.
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4: A Coprel Telecom realizou no dia 18 de maio a entrega dos valores da 7ª edição da campanha Conexão do Bem, ultrapassando o montante doado no ano anterior. Desde a primeira edição, já foram mais de R$700 mil destinados a instituições beneficentes. A proposta do projeto é simples, mas é poderosa. A cada nova adesão ao serviço de internet da Coprel Telecom, 50% do valor da primeira mensalidade é destinado a essas instituições de impacto social, como as Ligas de Combate ao Câncer, a Paz e Associações de Acolhimento. Ao longo dessa jornada, a 7ª edição do projeto beneficiou entidades filantrópicas de diferentes regiões, incluindo cidades como Cruz Alta, Espumoso, Ibirubá, Marau, Não Me Toque, Panambi, Passo Fundo, Pejuçara, 15 de Novembro, Saldanha Marinho, Tapejara, Tupanciretã e Santa Bárbara do Sul. Vamos acompanhar agora um trecho de uma entrevista com a presidente da ALMA, Associação dos Amigos Autistas de Passo Fundo, Salo Aiones, falando sobre a contribuição desse projeto para a associação.
6: São 600 autistas que estão ligados à ALMA e que estão sendo beneficiados com esse valor do Conexão do Bem, né? Seja direta ou indiretamente, porque tudo que a gente consegue fazer na associação acaba refletindo para todos, né?
4: E agora vamos ouvir um trecho de uma entrevista da representante da Liga Feminina de Combate ao Câncer de Tupanciretã, Fátima Savian.
7: A gente fica muito feliz, né, de poder conversar com a comunidade de Ibirubá e de estar participando desse projeto Conexão do Bem. É um projeto que para nós é muito gratificante, a gente poder vir até aqui, receber um valor em dinheiro que ajuda mais. Né? Nós temos hoje na Liga de Tupanciretã 127 pacientes cadastrados com suas famílias e isso gera uma despesa muito grande, não é? Que a gente tem que então captar recursos aonde a gente consegue sempre estar participando desses eventos maravilhosos.
4: Ao unir a oferta de internet de qualidade ao apoio a projetos sociais, reforçamos a nossa missão de transformar realidades. Afinal, cada nova assinatura vai muito além do acesso à tecnologia. Ela representa uma oportunidade de fortalecer e gerar um impacto positivo no dia a dia das comunidades onde estamos presentes.
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4: Entre os dias 18 de maio e 16 de agosto, a Agência Nacional de Energia Elétrica, ANEEL, vai realizar a 27ª edição da pesquisa IASC, Índice ANEEL de Satisfação do Consumidor em todo o Brasil. A pesquisa tem como objetivo medir o grau de satisfação dos consumidores com todas as 103 distribuidoras de energia elétrica do país. A Coprel, assim como todas as demais cooperativas e concessionárias, será novamente avaliada. As entrevistas serão feitas presencialmente por pesquisadores credenciados. A participação na pesquisa é voluntária, mas é muito importante para contribuir com a avaliação dos serviços de energia elétrica e com a evolução contínua do setor. E o Informativo Coprel dessa semana vai ficando por aqui. Reforçamos que o nosso atendimento é disponível 24 horas, 7 dias por semana. Muito obrigada pela sua companhia. Até a semana que vem. Tchau, tchau.
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1: Muito bem, tá aí Jomineiro e Marciano, Amor Clandestino. Quando são 7 horas e 14 minutos, 7 e 14, manhã de sábado até às 8, na programação eu fico por aqui trazendo aí a boa música sertaneja, música gaúcha, né? A partir das 8 e tem o Galdeirando, a apresentação é do João Batista, até o meio-dia.

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2: 7:19.
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2: Liga! Aí, Leandro e Leonardo, Pé de Milho, teve também Rio Negro e Solimões, Boiadeiro Errante. Olha a hora, 7h30, manhã de sábado. Olha aí, o frio perde força neste sábado, mas chuva ainda pode atingir algumas regiões do Rio Grande do Sul. Depois de uma semana marcada por temperaturas mais baixas, o frio perde intensidade no Rio Grande do Sul neste sábado, embora e o amanhecer ainda seja gelado em várias regiões. Ao longo do dia, o sol aparece entre nuvens na maior parte do estado, com períodos de maior nebulosidade em algumas áreas. No norte e no leste gaúcho, a chance de chuva fraca ou garoa, especialmente no litoral norte. Os dados meteorológicos ainda divergem sobre a possibilidade de instabilidade em outras regiões, mas não se descarta chuva passageira e fraca na região metropolitana e em pontos próximos a Alagoas no sul do estado. 7h31, bom dia para você que está chegando por aqui na programação, grande abraço. Vem aí os nativos, na sequência, Daniel.

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5: 7:39.
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2: 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Sim.
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7: Muito bem, 7 horas 46 minutos. 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
1: Bem, você vê os mateadores apaisanado, agora 7 horas e 52 minutinhos. Eu vou encerrando a nossa programação deste sábado, o show da manhã, na sequência o Galdeirando. Aqui você fica na companhia aí do João Batista. E eu volto na segunda-feira, às 6 horas da madrugada. Um ótimo final de semana para você. Um grande abraço e até na segunda. Tchau, tchau.

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2: 7:59.
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Buenas, então, gauchada amiga de Vila Maria, de toda a região, de todo este nosso Rio Grande afora. Nosso muito buenos dias, estamos chegando aí com mais um programa Galdeirando para ficar na sua companhia aí até o meio-dia, trazendo o que há de melhor na música regional gaúcha, música nativista, música fandangueira, enfim, a música do nosso Rio Grande.

E vou convidando aí você que já está com o mate encilhado, você que está cevando o seu mate, puxe o banco aí pro lado do fogão, né? Que neste friozinho é bom. Aí é um foguito, né? Para aquecer o ambiente. Então, para vocês todos aí, um grande abraço. Obrigado pela companhia desde já. E fiquem com a gente até o meio-dia. Hoje, dia 23 de maio de 2026. E já se passaram 142 dias deste ano de 2026, né? Fase da lua é crescente e a temperatura está agora na marca dos 10 graus. O céu nublado lá fora, tempo enferruscado, não sabe se limpa ou não limpa, mas enfim, este é o nosso outono aqui no nosso Rio Grande do Sul. Vamos desde já então agradecendo pela sintonia e também já começando com a buena música nativista gaúcha, que vamos trazer esta dupla aí, o Jean Kirchhoff e o Itacunha, para abrir o nosso programa de hoje, cantando aí de bota e bombacha.

0: E aí nós ouvimos às 8 horas mais 14 minutos de Bota e Bombacha. É, foi aí o Jean Kirchhoff e também o Itacunha cantando.
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0: E agora quem chega para cantar é o César Oliveira e Rogério Melo. Buenos dias para você que está na escuta do nosso programa. É o Galderiano que vai até o meio-dia.

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1: Quando começa a chover, nós ouvimos aí com o Miguel Marques, né? E antes teve Eu Mais Ela e o Tostado. Quem cantou foi César Oliveira e Rogério Melo. Este é o programa Galdeirando, que vai até o meio-dia com o melhor da música gaúcha. E na sequência, depois dos comerciais, eu volto com mais música.

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4: 8 horas e 22 minutos. 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
13: Bueno, então, estamos aí na sua companhia, você que está ligado na nossa programação, muito obrigado aí pela sintonia e aquele abraço louco de especial. Para você que está tomando o seu chimarrão aí também, né? Nosso muito buenos dias aí, a companhia especial do mate vai bem nesse friozito que está por aí, né? A promessa aí de que vem muito frio ainda pela frente. Então vamos preparar a lenha aí, minha gente. 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Nosso amigo Geraldino, um grande abraço e obrigado pela sintonia. 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Bueno, vamos seguindo em frente com mais música. Na sequência, vamos trazer aí o João Marcos Kelbouskas.

Bueno, tivemos aí o Gerson Brandolt e o Beto Villagrán interpretando um quadro de campo. Também tivemos De Freio e Pelego na Mão, a música de autoria e interpretação do João Marcos Kalbouskas. Bom, vamos seguindo aí com o nosso programa aqui, o Galdeirando, lembrando que a Beluno está com uma promoção especial que vai até hoje, né? 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Este é o programa Galdeirando, com a melhor da música do Rio Grande do Sul, que tem sequência aí. Nós vamos ouvir, para fechar este bloco de música, aí vamos ouvir o Jari Terres Júnior, e com a música, vamos aí ouvir, Estampa Domingueira.

0: Estampa Domingueira com Jari Terres fechou aí mais este bloco de músicas. Depois dos comerciais eu volto então com mais música nativista aqui no nosso Galdeirando.
1: 8:40.
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0: Pois bem, então vamos seguindo aí com mais música no nosso Galdeirando, trazendo na sequência o grupo Quero Quero.

0: E lá veio o grupo Quero Quero com Entrando no Bororé. Às 8h47, o melhor da música gaúcha, música nativista aqui no nosso programa Gaudeirando. E por falar em música nativista, hoje tem início o 39º Carijo da Canção Gaúcha, importantíssimo aí, um dos mais importantes festivais de música nativista lá em Palmeira das Missões. E vamos seguir aí nós com o nosso programa, em seguida aí mais música. Continue ligado aqui em Vila Maria FM, a sua melhor companhia.
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1: 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E faltando 9 minutos para as 9 horas, quando ouvimos aí o Ângelo Franco interpretando Milonga de Sangrar Porco com Chaira.
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1: E quem chega para cantar agora é o Cristiano Fantini.

cantar galponeiro, quem cantou aí foi o Cristiano Fantinel, faltando 5 minutos para as 9 da manhã. Este é o programa Galdeirando, a rádio é Vila Maria FM. 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Bueno, para fechar nossa primeira hora aí de programa de hoje, vamos trazendo na sequência o André Teixeira e o Quarteto Coração de Potro. Vamos ouvir aí então, fechando o programa, a música que é de autoria do próprio André Teixeira, Aporreado.

0: Bueno, e aí com essa música nós fechamos a primeira hora do programa Gaudeirando deste sábado, dia 23 de maio. Na sequência tem comercial e tem um informativo da Prefeitura de Vila Maria e em seguida eu volto com mais música aqui no nosso programa. Fique ligado, esta é a sua melhor companhia, Rádio Vila Maria FM.
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4: Muito bom dia, amigos ouvintes. Está no ar mais uma edição do programa Juntos por Vila Maria, trazendo para vocês as ações, atividades e conquistas da administração municipal. Fique com a gente e acompanhe tudo o que foi desenvolvido nos últimos dias. Iniciamos o programa de hoje falando sobre os tributos municipais. E para falar mais sobre os prazos e condições de pagamento, no programa de hoje temos a participação especial do nosso secretário de governo, Delonei Carlos Perim. Bom dia, secretário. Seja muito bem-vindo ao programa Juntos por Vila Maria.
5: Bom dia, Ângela. Bom dia, ouvintes, em especial aos ouvintes de Vila Maria. Quero aproveitar esse programa para fazer um lembrete importante aos proprietários de terrenos, de imóveis, aos empresários e prestadores de serviço do município de Vila Maria, que ainda não efetuaram o pagamento dos tributos que estão com vencimento previsto para o dia 29 de maio em parcela única. Vou informar os tributos com seus vencimentos e as formas de pagamento. O IPTU, quem optar pela parcela única, o vencimento é 29 de maio, com 10% de desconto. Ou pode ser pago em 3 parcelas, sendo 29 de maio, 30 de junho e 31 de julho, sem acréscimo. Quero observar aos contribuintes que os tributos foram corrigidos em 4,26% e o desconto do IPTU em parcela única é de 10%. Para os empresários e prestadores de serviço que tem taxa de localização do estabelecimento e alvará de saúde, o vencimento fixo também é 29 de maio do ano de 26, e para quem paga o ISS, Imposto sobre Serviço, o vencimento pode ser parcela única 29 de maio ou em duas parcelas iguais, sendo a primeira com vencimento em 29 de maio e a segunda em 31 de julho, sem acréscimo. Os recursos arrecadados retornam como investimento em áreas essenciais como saúde, educação, infraestrutura e serviços públicos. Quem ainda não efetuou o pagamento, procure o setor responsável da Prefeitura até 29 de maio para permanecer em dia com seu município. Muito obrigado pela atenção e seguimos à disposição da população vilamariense.
4: Obrigada, secretário, pela sua participação e seguimos falando que o município de Vila Maria foi contemplado com uma nova viatura para reforçar a atuação da Brigada Militar. Na manhã de quarta-feira, dia 20 de maio, o município de Vila Maria foi contemplado com uma nova viatura para a atuação da Brigada Militar, fortalecendo as ações de segurança pública e o policiamento no município. A entrega oficial aconteceu em frente ao Palácio Piratini, em Porto Alegre, onde estiveram representando Vila Maria, o prefeito em exercício Vanderlei Coleto, o chefe de gestão Vinícius Drisson, representando também o Concepro do município e a soldado Carline Miller. O veículo, avaliado em mais de R$316 mil, irá auxiliar no reforço das ações de segurança, proporcionando melhores condições de trabalho para a Brigada Militar e também para mais segurança da população vilamariense. A conquista foi possível graças à parceria entre poder público e iniciativa privada, por meio do Programa de Incentivo ao Aparelhamento da Segurança Pública do Rio Grande do Sul, PISEG, que permite às empresas destinar parte do ICMS devido para investimentos em segurança pública. As empresas do município que realizaram o aporte de recursos foram Tecnotri, Visione, Robustec, Up Equipamentos e LBF. O investimento realizado foi superior a R$128 mil, enquanto o valor restante foi subsidiado pelo governo do estado do Rio Grande do Sul. A administração municipal agradece às empresas parceiras e ao governo do estado por mais esse importante investimento em segurança pública para Vila Maria. E a grande final da Copa Mista de Futsal Municipal 2026 reuniu grandes jogos no ginásio municipal. No último sábado, dia 16 de maio, aconteceu a grande final da Copa Mista de Futsal Municipal, reunindo atletas, torcedores e famílias no ginásio municipal de esportes para uma tarde de muita emoção e grandes disputas. As partidas tiveram início às 16 horas e definiram os campeões de cada categoria da competição. Confira os resultados das finais. Categoria Veterano, UPV 3, MC São Cristóvão 1. Categoria Feminino, Resenha Delas 3, Panthers FC 1. Categoria Livre Masculino, Parceiros do Campo 2, Elite Barbearia 2 em tempo normal. A partida foi para os pênaltis, onde a Elite Barbearia converteu 6 gols e Parceiros do Campo 5. Já à noite foi realizado o jantar baile de encerramento da Copa Mista de Futsal Municipal, reunindo atletas, familiares, autoridades municipais, diretoria do Esporte Clube 15 de novembro e comunidade em geral, em um grande momento de celebração e confraternização, celebrando o sucesso de mais uma importante competição esportiva realizada no município. Durante a noite também aconteceu a entrega das premiações às equipes destaque da competição. A premiação foi distribuída da seguinte forma: primeiro lugar, R$700 mais troféu; segundo lugar, R$500 mais troféu; terceiro lugar, R$200 e quarto lugar, R$100. Classificação final da categoria Veteranos: primeiro lugar, UPV; segundo lugar, São Cristóvão; terceiro, Os Guri; e quarto, Juventus. O goleiro menos vazado foi Dani Claire Deon e artilheiros Eduardo Costa e Gilney De Carli, com 8 gols cada. Classificação final da categoria feminina: primeiro lugar, Resenha Delas; segundo, Panthers FC; terceiro, Vila Elita Futsal; e quarto, Female VM. A goleira menos vazada foi Maiara da Rosa e a artilheira foi Zoraida dos Santos. Classificação final categoria livre masculino: primeiro lugar, Elite Barbearia; segundo, Parceiros do Campo; terceiro, Sorveteria Sonho Gelado; e quarto, Bar do Cafu. O goleiro menos vazado foi Joel Bolles e o artilheiro foi Ezequiel Soares. Também foi entregue de maneira especial troféus para os atletas mais experientes da categoria feminina, Leiri Pagunçá Tremea, e categoria veteranos, Lindo Betu, inspiração para as futuras gerações. A administração municipal agradece a todos que contribuíram para o sucesso da competição, especialmente as equipes, atletas, torcidas, ao Esporte Clube 15 de Novembro, a Coordenadoria de Esportes, a Secretaria de Educação, Cultura e Lazer, imprensa e toda a comunidade que prestigiou os jogos e eventos de encerramento. E a oitava trilha Piratas do Tarimba reuniu grande público e movimentou Vila Maria. Nos dias 15 e 16 de maio, o município de Vila Maria sediou a oitava trilha Piratas do Tarimba, evento promovido pelo Jeep Clube Piratas do Tarimba, reunindo aventureiros, famílias e apaixonados pelo universo off-road em mais uma edição de grande sucesso. A programação iniciou na sexta-feira, dia 15, com recepção das equipes e dos participantes inscritos no pavilhão do Parque de Eventos Municipal. Já no sábado pela manhã, os jipeiros partiram para a trilha percorrendo trajetos preparados especialmente para proporcionar adrenalina, diversão e integração entre os participantes. Ao todo, 133 veículos 4x4 participaram do evento, superando as expectativas da organização. Durante os 2 dias de programação, cerca de 2 mil pessoas passaram pela Arena Piratas e pelo Parque de Eventos, acompanhando as atividades e prestigiando o encontro. Além das atrações da trilha, o público também acompanhou as atividades realizadas na arena, que contou com pista MOE para veículos preparados, banhado final e também pista de barro para os veículos 4x4 participantes da trilha, garantindo entretenimento e emoção para participantes e espectadores. A administração municipal apoiou a realização do evento, reforçando o incentivo a diversas modalidades esportivas e de lazer desenvolvidas no município. Ainda no sábado, 32 alunos do Projeto Social de Karatê de Vila Maria participaram do 4º Festival Gaúcho de Projetos Sociais de Karatê, realizado no município de Casca. O evento, considerado um dos maiores encontros de Karatê Social do Estado, reuniu 676 crianças e adolescentes de 27 municípios, promovendo momentos de integração, disciplina, superação e transformação através do esporte. Os alunos vilamarienses, acompanhados pelo professor Douglas Albano, representaram com orgulho nosso município, demonstrando dedicação, respeito e espírito esportivo. Também esteve presente a coordenadora do CRAS, Ivonete Rodrigues, representando o Poder Executivo Municipal. O projeto social de Karatê, desenvolvido pelo CRAS, com apoio da administração municipal, é oferecido gratuitamente às crianças e adolescentes do município há mais de 10 anos. E para ficar por dentro de todas as atividades e novidades de Vila Maria, não esqueça de acompanhar as nossas páginas oficiais da Administração Municipal nas redes sociais. Hoje ficamos por aqui, nosso próximo encontro já está marcado, será no próximo sábado, neste mesmo horário. Um ótimo final de semana a todos, obrigado mais uma vez pela sua companhia, um grande abraço, cuidem-se e até lá!
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0: Mas tá bueno, então são 9 horas mais 14 minutos. A temperatura está aí agora na marca dos 12 graus. E aqui é o melhor da música do Rio Grande do Sul. A música fandangueira começa agora aí com até o meio-dia, né? Com o nosso Galdeando.

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0: E foi aí a Vaneira Xucra de Berço com o grupo Mano Tasso. E em seguida, e depois dos comerciais, eu volto com mais música bem rapidinho. Continue ligado aqui no Galdeirando.
1: Horas e 20 minutos.
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0: Bueno, então, às 9h25, vamos seguindo aí com a buena música Gaudéria, né? Música fandangueira com Os Serranos. Muito buenos dias.

Dançando Chamamé, Pampa e Guitarra. Ouvimos também com o Portal Gaúcho, Sina de Campeador, e a primeira com os Serranos, Festa do Morro Feio. Aqui o melhor e muito mais da música gaúcha, nós vamos ouvir então mais uma, né? Trazendo agora o grupo Minuano.

0: E aí, fechando esta sequência de músicas, tivemos a presença do Grupo Minuano interpretando do Adair de Freitas, Previsão. Em seguida, depois dos comerciais, eu volto aí com mais música. O programa é o Galdeirando.
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5: 9:40.
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0: Mas tá bueno então pra você que gosta da buena música gaúcha. Está no lugar certo aqui na Rádio Vila Maria FM 87.9, aí no seu radinho, e www.vilamariafm.com.br no mundo. Ligado ou linkado aqui na melhor programação que é feita especialmente para você. E este é o programa Gaudeirando, que vai até o meio-dia com o melhor e muito mais da música do nosso Rio Grande do Sul. E vai tendo sequência agora a nossa programação aí com a presença do Oswaldir e Carlos Magrão.

0: Sangue de Gaúcho, ouvimos aí com Oswaldir e Carlos Magrão.
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Bueno, nós ouvimos aí com os Nativos, Pago Santo, também tivemos com os Monarcas, Gineteando Temporal, e a primeira foi com o Oswaldir e Carlos Magrão, Sangue de Gaúcho. Quando estão faltando 5 minutos para as 10 horas aí, para fechar mais uma hora do nosso programa, eu quero trazer uma música aqui, em especial para homenagear um grande amigo, um grande artista, né? Gaiteiro de primeira linha, né? Um artista completo, gaiteiro, instrumentista aí dos buenos, também intérprete e compositor. Este galo do Rio Grande aqui, meu amigo Maurinho Monteiro, né? Desde o tempo do Grupo Fandango, Grupo Musical Fandango, sempre na lida aí, defendendo a música regional gaúcha. Meu amigo Maurinho, gente buena da melhor qualidade, né? Recebem um grande abraço meu, e aqui é homenagem do nosso programa. Vamos ouvir então esta música na sequência, que é de autoria do Maurinho, o Maurinho Monteiro e o Grupo Baileiro. É, vamos ouvir Sou Deste Jeito.

0: E assim fechamos então a mais uma hora do nosso programa com o Maurinho Monteiro, Grupo Baileiro. Sou desse jeito. É desse jeito mesmo. E em seguida, aí, depois dos comerciais, eu volto com mais música aqui no programa Galdeirando.
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3: 10 horas em ponto.
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Mas tá louco de bueno, então vamos seguindo aí com o nosso Galderiano, quando são 10 horas mais 6 minutos. Lembrando aí, dentro da nossa programação, todos os dias de segunda a sexta, das 17 às 19 horas, tem um show de bandas, né? O que há de melhor no segmento de bandas, com a apresentação aí do Carlos Zordan. 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Bueno, vamos seguindo com música, né? O nosso negócio é mais música e pouca conversa aqui no Galderiano. Vamos trazer o João Luiz Correia e o Grupo Camperismo, lembrando, né? Dia 31 deste mês agora, dia 31 é domingo, dia 30, sábado, Macanudaço, Fandango, Jantar Fandango aí com João Luiz Correia, Grupo Campeirismo, o baile entreverado, né, já que vai acontecer no Salão Paroquial, que sabemos aí que por temporariamente aí o CTG Francisco Vitor Maroni está interditado até fazer uma sede nova, né? E então vamos lá conferir. João Luiz Correia e Grupo Campeirismo cantando para vocês Surungo de Trás do Cerro.

Todo mundo veio pro rodeio, Grupo Candeeiro. Tivemos também os quatro Galdérios nesse tranco. E a primeira foi com João Luiz Correia, Grupo Camperismo, Surungo, Detrás do Cerro. Para fechar então mais uma sequência de músicas, vamos trazendo o Grupo Gaitaço na sequência.

0: Fechando aí então este bloco de músicas, Grupo Gaitaço com Potros. E eu já volto aí em seguida, depois dos comerciais, com mais música aqui no nosso Galdeirando, que vai até o meio-dia. Continue ligado. 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
2: 10 horas e 21 minutos. 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
5: E segue o fandango aqui pela 87.9 Vila Maria FM, no Galdeirando, a presença do Porca Velha.

10h34, nós ouvimos aí com o Grupo Eco do Rio Grande, Estampa Gaúcha. Também tivemos o Baile da Encruzilhada com o Porca Véia. Aqui só o melhor e muito mais da música do nosso Rio Grande do Sul. E aí, meu amigo José Fernandes, nosso ouvinte aí que está sempre na sintonia do programa, um grande abraço, obrigado pela companhia. Daqui a pouquinho sai a tua música aí. E aí, pessoal lá da linha 18, a nossa capela Nossa Senhora Aparecida e comunidade Nossa Senhora Aparecida, também pessoal sempre ligado na nossa programação, para vocês um grande abraço, obrigado pela companhia. Para fechar então essa sequência de músicas, esse bloco aqui, vamos trazendo o grupo Quero Quero.

0: Fechou então mais um bloco de músicas com o grupo Quero Quero, interpretando aí Quando Alguém Vem na Estrada. E em seguida, aí, depois dos comerciais, voltamos com mais música aqui no nosso Galdeirando. Continue ligado.
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5: 10:41.
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0: Bueno, e vamos seguindo então com o nosso Galdeirando. Trazendo agora o grupo Minuano, faltando agora 16 para as 11, para fechar aí nossa terceira hora de programa. Vamos aí com mais um bloco de músicas, então.

Não Largo de Mão, ouvimos aí com o grupo Rodeio. Antes tivemos também os Monarcas com o Perfil Gaúcho e tudo começou lá com o grupo Minuano, Na Luz do Candeeiro. É, aqui todos os sábados o Galdeirando começa às 8 da manhã e vai até o meio-dia trazendo o melhor da música do nosso Rio Grande do Sul. Para você que está na nossa sintonia, nosso cordial bom dia, nosso abraço e muito obrigado aí pela sintonia. Continue conosco. Lembrando que logo mais ao meio-dia tem o programa Voz Amiga, depois tem o Destaque Musical com o Luiz Gustavo Bissani, que você confere a partir das 13 horas e pelas 16 eu volto aqui para apresentar o programa Amigo da Estrada, aquele programa da Associação dos Motoristas de Vila Maria. Fique ligado, aqui a programação da 87.9 Vila Maria FM é feita com todo carinho, preparada especialmente para você, amigo ouvinte. E para fechar então mais um bloco de músicas e mais uma hora do programa, vamos trazendo o grupo Cafundó,

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2: 11 horas e 1 minuto.
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9: Pois é, deste jeito então, nós vamos seguindo aí com o nosso Galdeirando, agora chegando já na quarta e última hora, né? Vamos sempre trazendo o que é de melhor da música do nosso Rio Grande. Temperatura agora marcando 15 graus neste dia 23 de maio de 2026. Olha, já estamos bem pertinho aí da metade do ano. Que barbaridade! O tempo passa depressa, né, minha gente? Mas que nada. Vamos em frente. E vamos, lembrando, esse dia 23 de maio. Vamos ver o que Esse pessoal comemora. Tem uns loucos que apresentam cada coisa aí que eu vou te contar. Hoje, dia 23, é dia da juventude constitucionalista, dia internacional para acabar com a fístula obstétrica, tá? Dia da tartaruga e dia mundial da migração dos peixes. Só coisa importante, né? Tem louco pra tudo. A Igreja Católica celebra hoje o dia do meu xará, São João Batista de Rossi, e também São Juliano. Olha só. Lembrando então mais uma vez, hoje começa o 39º Carijo da Canção Gaúcha lá em Palmeira das Missões e vai até o dia 31. É um dos mais importantes festivais da música nativista gaúcha. E no dia 27 de julho até o dia 1º de agosto acontece outro festival louco de importante aí, que é a 46ª Coxilha Nativista lá em Cruz Alta, né? Aí então o calendário da música gaúcha, da música nativista. Bueno, pro meu amigo José Fernandes, que pediu, vai ouvir agora o Porca Véia, vai cantar aí A Luz do Meu Rancho. Obrigado pela companhia e um grande abraço. Continue ligado aqui na melhor programação da Vila Maria FM.

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0: O Gaúcho, a China e o Rancho, ouvimos com os Mirins, ouvimos também com o Grupo Som do Sul, Marcação Baguala, e a primeira foi Luz do Meu Rancho com o Porca Véia.
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0: E para fechar essa sequência de músicas, o grupo Cordiona chega para cantar Bugre do Mato.

0: 11:21.
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9: E vamos seguir galdeirando aqui pela 87,9 Rádio Vila Maria FM. Onze horas mais 25 minutos, a temperatura marcando agora 15 graus e nós vamos dando sequência ao nosso programa aí na parte musical, trazendo agora o grupo Bordoneio, sem Chiquito. Esse é o grupo Bordoneio original, né, com a formação original. Aí vamos ouvir então esta marca, esta milonga muito bonita, aí, composição do Walter Bido. E também aí a participação na época do Reunil Tesser e companhia. Vamos ouvir então Chinita.

0: Faltando 20 minutinhos para o meio-dia, ouvimos aí o trote do Alazão com os mateadores. Trote bagual por demais. E em cima do arreio, vimos com os serranos, Bailanta do Fundão, Garotos de Ouro. E ainda a primeira foi com o grupo bordoneio Chinita.
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0: E agora tem mais um bloco de comerciais e em seguida eu volto então com a última parte musical do programa de hoje.

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2: 11 horas e 41 minutos.
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10: Mas tá aí então. Chegamos ao final de mais uma galdeirada aqui pela 87.9 Rádio Vila Maria FM. E eu quero deixar o meu muito obrigado a todos que estiveram na sintonia do nosso programa até este momento. Deixar também um grande abraço e o convite para nos acompanharem aí em mais um Galdeirando no próximo sábado a partir das 8 da manhã. Até lá, a todos um muito buenos dias, também um ótimo e abençoado final de semana a todos. Eu quero deixar vocês na companhia do Paulo César Ramos com Meu Paraíso, com o eco do Minuano e Bonitinho, Que Balanço Bom, em nome da Espora do Mango e do Tento, com Nilton Ferreira e o Walter Moraes. Na sequência tem o programa Voz Amiga e eu volto a partir das 16 horas aí com o programa Amigo da Estrada aqui na sua Vila Maria FM. Até lá então.

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2: 12 horas e 1 minuto.
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1: 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A paz do Senhor Jesus a você, amigo ouvinte da Rádio Vila Maria FM. Estamos iniciando a partir de agora mais um programa Voz Amiga, aqui pela 87.9, neste sábado, hoje dia 23 de maio de 2026. Um grande abraço aí para você que está sintonizado com o seu radinho ligadinho na 87.9 e também você que acompanha através do nosso site vilamariafm.com.br. A partir de agora, no ar, programa Voz Amiga, canal oficial de comunicação da Igreja Evangélica Assembleia de Deus aqui de Vila Maria. E te convido aí para ficar ligadinho conosco. Daqui a pouquinho o nosso pastor-presidente Eduardo Dipe chega com a palavra pastoral aqui no programa Voz Amiga. Um bom sábado, bom início de tarde de sábado para você que está sintonizado na Rádio Vila Maria FM com o programa Voz Amiga.
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0: Esse é o programa Voz Amiga aqui pelas ondas da Rádio Vila Maria FM, todos os sábados fazendo companhia para você, a partir do meio-dia, levando um momento de reflexão da Palavra de Deus. Você que ainda não conhece a nossa igreja, quero te fazer um convite especial. Estamos localizados aqui em Vila Maria, na Rua Santo Antônio, número 35. Temos cultos aí em vários dias e horários que você pode participar conosco também no nosso Templo Sede. Hoje é sábado, 19h30, tem culto de jovens. Domingos pela manhã, 9 horas, temos a Escola Bíblica Dominical. 19 horas, o Culto da Família. Como o nome já diz, é para toda a família participar conosco também. A partir desta próxima segunda-feira, vamos iniciar novamente aí o SOS Espiritual. Acontece no nosso Templo Sede e vamos transmitir através do nosso canal do YouTube. Nas terças-feiras, 19 horas, temos o Culto da Palavra. Todos são bem-vindos para estarem conosco também. Temos toda quinta também culto na Congregação Ebenezer às 19h30 e nas segundas-feiras, dentro do projeto Famílias no Altar, acontece o culto no lar, onde cada irmão aí cultua na sua casa com a sua família. Também estamos localizados em Camargo, onde temos aí cultos nas sextas-feiras às 19h30, culto de mulheres. Nos domingos, 9 horas da manhã, temos a EBD também em Camargo e às 19 horas o culto da família. Nossa congregação em Montauri tem culto todas as quintas-feiras às 19h30 e te convido aí para visitar e ter um encontro especial com Deus na nossa igreja. E agora chegou o momento de ouvirmos o nosso pastor presidente Eduardo Dipp com a palavra pastoral. Você acompanha agora, no programa Voz Amiga, Palavra Pastoral, com o pastor-presidente Eduardo Dipp.
1: A paz do Senhor Jesus a todos os nossos ouvintes, todos os nossos irmãos, nosso querido João Arthur, que Deus te abençoe, nosso companheiro aqui de programação. E aqui estamos para mais um sábado, no programa Voz Amiga, Palavra Pastoral. Queremos aqui trazer uma palavra de Deus para o teu coração e vamos juntos meditar numa palavra tão linda e tão especial nesta tarde. Tendo em vista que amanhã, o domingo, dia 24 de maio, nós vamos estar reunidos ali no Templo Sede para juntos num grande culto de ações de graças pela passagem de aniversário de 38 anos do nosso município, a nossa querida cidade de Vila Maria. E eu quero já, desde hoje, adiantar um texto da Bíblia e me congratular junto com todos os vilamarienses, esses 38 anos de emancipação, E nós podemos dizer, então, que até aqui nos ajudou o Senhor, até aqui o Senhor tem nos ajudado. Lá na Bíblia Sagrada, nós temos um texto que diz que Samuel, ele toma uma pedra, ele coloca entre Mispá e Sem, e ali ele chama aquele lugar de Ebenezer, que significa, até aqui nos ajudou o Senhor. Interessante nós entendermos que uma cidade, ela não se sustenta apenas por economia, pela agricultura, pelo comércio ou também pela política, Uma cidade, ela só permanece de pé quando a mão de Deus, ela está sobre ela. Então existem batalhas invisíveis, existem livramentos que nós não vimos, existem acidentes evitados, existem provisões liberadas e misericórdias que elas são renovadas a cada dia. Então, assim como Samuel, João, ele levantou uma pedra de memorial, dizendo até aqui nos ajudou o Senhor, hoje também nós e a Igreja Assembleia de Deus aqui, nós queremos reconhecer que Deus, ele tem guardado a nossa cidade, Deus tem sustentado as nossas famílias, Deus tem dado força aos nossos trabalhadores e Deus tem cuidado das autoridades da nossa cidade e tem cuidado do seu povo. É interessante que a cidade, os moradores, as autoridades, elas precisam reconhecer Deus na sua soberania. A maior pobreza de uma cidade, ela não é financeira. A maior pobreza de uma cidade é espiritual. Por quê? Porque quando o povo ele esquece de Deus, a violência aumenta, a corrupção cresce, famílias são destruídas, jovens se perdem, o amor esfria, a comunhão ela se dissipa. Mas quando uma cidade ela honra o Senhor, nesta cidade a paz, a direção, a esperança, a proteção divina sobre ela. E a Bíblia diz, a palavra de Deus nos diz, que bem-aventurado é a nação cujo Deus é o Senhor. Então uma cidade abençoada não é aquela cidade que tem apenas recursos, é aquela que reconhece a sua dependência de Deus. E para isso nós precisamos ser gratos a Deus pelos livramentos, né, que Ele tem nos dado. Muitas das vezes nós mais reclamamos do que agradecemos, mais esquecemos de agradecer pelo que Deus já fez e pelo que Deus está fazendo. Então podemos ver quantos livramentos Deus tem nos dado, tanto nas estradas, nas casas, no trabalho, na lavoura, enfermidades, né, nas famílias. Então tudo isto a gente é grato a Deus, pois a Bíblia diz que as misericórdias do Senhor, elas são a causa de nós não sermos consumidos. Então a gratidão a Deus, ela abre os nossos olhos para perceber que Deus, Ele continua cuidando de nós. E o dever nosso de igreja, o dever meu como pastor aqui desta cidade, nós devemos orar pelas autoridades, orar pelo nosso município. Então, muitas das vezes, muitas pessoas elas criticam, mas poucas oram. Muitas pessoas às vezes apontam os defeitos, mas poucas pessoas oram. E a Bíblia, ela nos ensina a não criticar. A Bíblia não nos ensina a tirar pedra. A Bíblia nos ensina a interceder. Orar pelos governantes, orar pelos líderes, orar pelos trabalhadores, orar pela nossa cidade. Por quê? Porque quando uma cidade ela vive em paz, as famílias prosperam. E a própria Bíblia diz, a própria palavra de Deus nos diz, procurar a paz da cidade, orar por ela ao Senhor. Então hoje nós precisamos pedir para que Deus dê ainda mais sabedoria aos nossos administradores, para que Deus venha dar discernimento, Deus venha dar autoridade, para que eles venham administrar a nossa cidade no temor do Senhor, para que nós possamos continuar sendo este povo abençoado pelo Senhor, como nós estamos sendo até o dia de hoje. Então, a maior necessidade de uma cidade é Jesus. Nós podemos construir ruas, podemos construir escolas, podemos construir empresas, tudo isso é importante, mas nada substitui a presença de Deus no nosso meio. E o verdadeiro avivamento de uma cidade, ela começa dentro das casas, ela começa com os joelhos dobrados, ela começa no arrependimento, ela começa na busca por Deus. Uma cidade muda quando as famílias, elas voltam ao altar de Deus e se prostram diante do Senhor. A Bíblia nos diz, se o meu povo, que se chama pelo meu nome, se humilhar e orar e buscar a minha face, então eu ouvirei dos céus. Que coisa linda, né? Este texto da Bíblia. Então o meu desejo é que o nosso município seja e continue sendo abençoado pelo Senhor, como tem sido até o dia de hoje. Eu estou aqui já há 5 anos e nós temos visto, um grande mover de Deus, um grande crescimento, bênçãos de Deus sobre as nossas vidas, sobre todos nós. Cheguei aqui há 5 anos atrás, ainda era o prefeito Maico, meu querido amigo, meu querido mano, meu querido irmão, a nossa querida Carol, que é membro da nossa igreja, mais do que uma irmã, uma mana muito especial que a gente tem aqui, e também agora na continuação do Adroaldo, nosso prefeito, que também é um mano muito especial, um amigo, né? Ele, a Kátia. E a gente louva a Deus pela vida de cada um dos vereadores do nosso município, amigos, queridos, a vereadora. Então, nós louvamos a Deus por tudo o que o Senhor tem feito no nosso meio. Como eu disse ali na feira, a abertura da feira, nós não somos apenas uma comunidade, né? Nós não somos apenas uma cidade, nós somos além do que, mais do que uma família, nós somos irmãos, nós somos uma unidade. E essa semana eu estava conversando com um dos vereadores e a gente trocando uma ideia e conversando, ele estava me dizendo uma coisa. Ele disse: hoje a cidade de Vila Maria mais do que precisa estar unida juntos, né, num só propósito, num só pensamento, para o crescimento, né, da nossa cidade. Então não pode haver uma disputa, não pode haver um campeonato, né, de entre comércio, mas uma unidade entre nós. E assim, né, nós poderemos desfrutar das bênçãos de Deus sobre as nossas vidas. Então, como pastor da igreja, o meu desejo é de que as bênçãos dos céus continue sendo derramada sobre a nossa cidade. Tenho muito orgulho de morar em Vila Maria, tenho muito orgulho de ser pastor aqui em Vila Maria, tenho muito orgulho de conviver nesta comunidade tão amada, né, que é a nossa cidade de Vila Maria. Então, amanhã à noite, nós estaremos ali no templo sede, junto com o nosso prefeito, com as autoridades, juntos, levantando a Deus a nossa voz de gratidão, de oração a Deus, num culto de ações de graças pelo aniversário dos 38 anos do nosso município. Nós tivemos um grande culto, lindo também, domingo passado lá em Camargo, e ali nós recebemos a prefeita Janice, recebemos o vice-prefeito João Lodi, recebemos ali o presidente da Câmara de Vereadores, o Claudemir, nosso grande amigo. Recebemos a secretária da Educação, secretária da Saúde, vários servidores estavam conosco ali no culto e foi muito lindo, foi uma noite muito especial, aonde todos juntos nós tributamos a Deus o nosso louvor e a nossa adoração pelo aniversário daquela cidade. E amanhã não será diferente, aqui em Vila Maria nós estaremos também reunidos aqui no nosso templo sede da Assembleia de Deus, número 35, aqui na Rua Santo Antônio. E você é nosso convidado para vir junto conosco neste grande culto aqui, para nós juntos adorar a Deus neste culto de ações de graça. Então, aqui deixo a minha palavra de parabéns ao nosso prefeito municipal, ao nosso vice-prefeito Vandeco, a todos os vereadores da cidade, a todos os comerciantes da cidade, a todos os moradores aqui de Vila Maria. Que Deus continue nos abençoando. A minha oração é para que na nossa cidade haja as bênçãos dos céus, que nós venhamos a desfrutar da proteção de Deus, das provisões de Deus e principalmente da paz de Deus sobre as nossas vidas. Combatendo sempre, é claro, né, o mal, combatendo sempre as forças da maldade, pois as autoridades eclesiásticas, elas são para isso. Assim como a polícia, né, a nossa brigada militar, ela está aqui para proteger e nos dar a segurança física das nossas vidas, também a igreja, ela está para nos trazer a segurança espiritual. E os bispos da cidade, eles são os responsáveis pela proteção espiritual da cidade, e eu assumi esse compromisso diante de Deus e eu procuro honrar, né, com o meu voto que eu fiz diante dos céus, para que a proteção de Deus, a proteção espiritual esteja sobre a nossa cidade. Se for preciso dar a nossa vida pela proteção espiritual da nossa cidade, da nossa igreja, nós o faremos com maior alegria, pois Deus nos chamou para isso, né? A Bíblia diz que nós precisamos combater o mal. combater as hostes da maldade. É por isso que Paulo ele escreve aos Efésios, no capítulo 5, para que nós venhamos a estar revestidos de toda a armadura de Deus, para que possamos resistir nos dias maus. Então, como pastor desta igreja, como bispo desta igreja, aqui em Vila Maria e desta cidade também, eu sinto esta responsabilidade de, no mundo espiritual, nós protegermos a nossa cidade, os nossos moradores, as nossas famílias, as nossas crianças, os nossos jovens, os nossos adolescentes, protegê-los com a oração, com a bênção de Deus e com a palavra de Deus. Então que o Senhor Jesus nos abençoe, que o Senhor Jesus abençoe o nosso município, que haja paz nas famílias, proteção sobre todos os trabalhadores e que nunca falte a presença de Deus sobre as nossas vidas. Parabéns, Vila Maria, parabéns a todos nós, que Deus continue nos abençoando.
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1: Oramos neste momento. Nosso Deus e Pai, nós queremos te agradecer, Senhor, por tudo que o Senhor tem feito para conosco, pelas tuas bênçãos, pelas tuas bondades, pelas tuas provisões, pelas bênçãos dos céus derramadas sobre as nossas vidas. Mas em especial, eu venho aqui te agradecer, Senhor, por mais um ano de aniversário do nosso município, aonde o Senhor tem abençoado esta terra, o Senhor tem abençoado esta cidade. Eu peço a ti que o Senhor venha abençoar cada vez mais os nossos administradores, o nosso poder executivo, nosso poder legislativo, que o Senhor venha abençoar as empresas aqui desta cidade, que o Senhor venha prosperar, Senhor, cada empresa e que o Senhor venha fazer de Vila Maria uma cidade que ela seja honrada, respeitada e admirada, não só no nosso estado, mas fora do nosso estado e fora da nossa nação. Eu ministro as bênçãos dos céus sobre as nossas vidas, sobre este lugar, sobre esta cidade, sobre cada ouvinte que está nos ouvindo nesta tarde. Que as bênçãos dos céus sejam sobre cada um deles, em nome de Jesus. Amém.
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0: E já chegamos aí no final do programa Voz Amiga deste sábado, agradecendo mais uma vez o carinho da sua audiência. Estamos aí todos os sábados a partir do meio-dia aqui na Rádio Vila Maria FM com o programa Voz Amiga. Além do Voz Amiga, na rádio também, todas as quartas-feiras às 20 horas, a União Feminina apresenta o podcast Mulheres Virtuosas. Nosso programa de hoje fica por aqui. Voltamos no próximo sábado a partir do meio-dia. Um grande abraço para você, para toda a sua família. Que você tenha um sábado e um final de semana abençoado por Deus. E até sábado que vem com mais um Voz Amiga.
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1: 12 horas e 36 minutos.
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4: 13 horas e 1 minuto.
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0: Boa tarde, queridos ouvintes, que estão acompanhando a programação da rádio Vila Maria FM 87.9. A partir de agora, está começando o programa Destaque Musical na rádio Vila Maria FM. As melhores músicas, os maiores sucessos dos estilos musicais, do sertanejo e bandas de baile, você encontra aqui, no programa Destaque Musical. Muito obrigado pelo carinho da sua audiência. Muito obrigado a você, ouvinte, por estar em sintonia na programação da rádio Vila Maria FM. E você, ouvinte, pode acompanhar toda a nossa programação sintonizando a frequência 87.9 FM no seu radinho ou acesse vilamariafm.com.br. Você pode participar durante o programa Destaque Musical através do nosso WhatsApp 54991994443 e deixe o seu recadinho e o seu pedido musical. Vila Maria, neste momento, temperatura está em 17 graus e umidade relativa do ar em 89%. 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Vamos iniciando o programa Destaque Musical com a música da banda Modelo, Pedaço de Papel, com participação da banda Rainha Musical.
1: Modelo e o baile.

0: Obrigado.
1: Quem gostou faz barulho pros meninos aí, gente.
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3: 13 horas e 21 minutos.
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2: 13:39.
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5: Estamos de volta com o programa Destaque Musical na rádio Vila Maria FM 87,9. Muito obrigado pelo carinho da sua audiência. Muito obrigado a você ouvinte por estar em sintonia na programação da rádio Vila Maria FM. E você ouvinte pode acompanhar a nossa programação sintonizando a frequência 87,9 do seu radinho ou acesse vilamariafm.com.br. E você também pode participar durante o programa Destaque Musical através do nosso WhatsApp 54 991 99 44 43, e deixe o seu recadinho e peça a sua música favorita. 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Vamos ouvir a partir de agora música do Bruno Marone, Suas Fotos, gravada no DVD ensaio no DVD de Bruno Marone no ano de 2017. Com vocês, Bruno Marone, com a música Suas Fotos, a partir de agora na programação da rádio Vila Maria FM.

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4: 14 horas em ponto.
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12: Estamos de volta com o programa Destaque Musical na Rádio Vila Maria FM. Muito obrigado pelo carinho da sua audiência, muito obrigado a você ouvinte por estar em sintonia na programação da rádio Vila Maria FM no programa Destaque Musical. 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Participe do terço da Novena das Rosas, dia 21 de cada mês, às 17 horas, na Igreja Matriz de Vila Maria. Vamos a partir de agora escutar a música do Grupo Carisma, Amor de Primavera.

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3: 14 horas e 22 minutos. 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
1: Muito obrigado pelo carinho da sua audiência, muito obrigado a você ouvinte por estar acompanhando a programação da Rádio Vila Maria FM, o programa Destaque Musical. 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Neste momento, vamos ouvir a música da cantora Paula Fernandes pra você. A partir de agora na programação da Rádio Vila Maria FM.

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1: 14:39. 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
0: Banda Universitária.

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3: 15 horas e 1 minuto.
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6: Estamos de volta com o programa Destaque Musical na Rádio Vila Maria FM. Muito obrigado pelo carinho da sua audiência. Muito obrigado a você, ouvinte, por estar acompanhando o programa Destaque Musical na Rádio Vila Maria FM. 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E vamos ouvir a partir de agora a música DPF no Bailão, Quem Consente Cala, com a participação do grupo Sorriso Lindo.

0: PF no bailão, gente!
1: Sorriso lindo!
2: Obrigado, irmãos. Deus abençoe sempre, sempre.
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2: 15 horas e 19 minutos.
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1: 15:39. 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
3: Estamos de volta com o programa Destaque Musical na Rádio Vila Maria FM 87,9. Muito obrigado pelo carinho da sua audiência. Muito obrigado a você, ouvinte, por estar acompanhando a programação da Rádio Vila Maria FM. E você, ouvinte, pode acompanhar a nossa programação sintonizando a frequência 87,9 no seu rádio ou acesse vilamariafm.com.br. 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A Paula, do município de Marau, ligou para a Rádio Vila Maria FM e pediu a música da banda Céu e Cantos, Morena Misteriosa. Então vamos ouvir a partir de agora a música Morena Misteriosa da banda Céu e Cantos.

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Estamos chegando ao final do programa Destaque Musical, na tarde deste sábado, na programação da rádio Vila Maria FM. Muito obrigado pelo carinho da sua audiência e por estar acompanhando a programação da rádio Vila Maria FM, no programa Destaque Musical. Aos amigos e amigas ouvintes, um grande abraço e uma ótima semana para todos nós. E até o próximo sábado, das 13 às 16 horas, com o programa Destaque Musical na rádio Vila Maria FM. Um grande abraço a todos!

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2: 16:02.
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Muito bem, então você que esteve aí na companhia até agora do programa que tivemos aí, né, terminando agora, sucesso começando aí na programação da Rádio Vila Maria FM. E você foi os publicitários aí da Autoelétrica Beto, Sebo Mariense, Farmácia H-Farma, Restaurante Pizzaria da Lia, também Vila Real Supermercados, Mecânica Tessaro e Funerária Martelo. E aí você pode participar aqui da programação pelo 3359-1753 ou pelo 991-99-4443. Aí sugerindo a sua música, mandando seu recado, enfim, ou se não quiser, não tem problema, é só ficar ouvindo a nossa programação. Tá combinado, então? São 16 horas mais 9 minutos, a temperatura agora está na marca dos 16 graus e o programa deste sábado, 23 de maio de 2026, está começando aqui pela 87,9. E vamos lá então com a primeira página musical do programa de hoje, é com Os Mirins. Muito boa tarde para você que está em sintonia aí com a nossa programação. Um grande abraço, desde já obrigado e...

0: E você ouviu aí, abrindo o programa deste sábado, um pupurri de vaneiras com Os Mirins.
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1: 16h15, quem canta agora? Luiz Guilherme Nadiele. Muito boa tarde para você que está ligado na nossa programação. Continue com a gente. Até às 18h tem o Amigo da Estrada.

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2: Ei, você ouviu aí a segunda música aí do nosso programa de hoje, Luiz Guilherme Nadiele, Pede Pra Voltar.
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2: E agora já pra fechar essa sequência de música, tem o Valtoir Silva.

0: Às 16h21, você conferiu aí o Valtoir Silva, Não Deu. Você está ligado na melhor, está ligado na Vila Maria FM com o programa Amigo da Estrada. 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Olha, tem um bloco de comerciais, em seguida eu volto com mais Amigo da Estrada.
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3: 16h22.
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0: 16 horas mais 28 minutos e segue a boa música aqui no Amigo da Estrada.
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0: E aí quem canta agora é José Cláudio Machado.
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2: É, essa é a rádio. Você confere aí na programação do sábado à tarde. Agora, todos os sábados, das 13 às 16 horas, tem o programa Destaque Musical aí com a apresentação do Luiz Gustavo Bissani. É o programa que antecede aqui o Amigo da Estrada. Bom, vamos em frente aí com a música agora do Paulinho Mocelinho.

0: Largue o celular aí cantando pra você o musical JM. Largue o celular, senão vai dar ruim a coisa, né? E tem gente que deixa o arroz queimar, deixa o leite derramar, tudo por conta do celular, tá? Um perigo só. E aqui você está curtindo o Amigo da Estrada, o programa da Associação dos Motoristas de Vila Maria. E tem sequência aí com mais música agora, com a presença do Dante Ramon Ledesma.
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0: aí, fechando mais uma sequência de músicas, tivemos o Dante Ramon Ledesma com o Baile de Campanha.
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0: 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Esse é o programa Amigo da Estrada, programa de todo sábado das 16 até as 18 horas, com o apoio cultural aí da Funerária Martelo. 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Bom, tem um bloco, mais um bloco de comerciais agora, e em seguida eu volto com mais música.
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6: 16:43.
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0: Faltando agora 12 minutos para as 17 horas, vamos seguindo aí com o nosso Amigo da Estrada, mandando um abraço louco de especial aí sempre para o nosso amigo Rosélio Bertoncello Pacheco, né? Presidente da Associação dos Motoristas de Vila Maria. É todo o pessoal aí que está ligado no programa. É, obrigado aí pela companhia. E vamos seguindo aí com música. Na sequência tem o Chicão e os Veteranos e depois o Milionário e José Rico. 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

Paixão Ingrata, você ouviu aí com o Gaúcho da Fronteira. Teve também o Milionário José Rico, Minha Prece, e tudo começou com o Chicão e os Veteranos, Feio Mas Carinhoso. É, este é o programa Amigo da Estrada, o programa da Associação dos Motoristas de Vila Maria. E você confere agora, vamos conferir agora quem está de aniversário. Vamos lá, vamos ver quem é o associado da Associação dos Motoristas, que hoje está, hoje não, segunda-feira, né? Só a semana, só temos o nosso amigo Gilberto Golo, que dia 25, segunda-feira, completa aniversário. Então, parabéns aí, a homenagem da Associação dos Motoristas, especialmente da diretoria, de todos os amigos, colegas aí de profissão, desejando aí tudo de bom para o Gilberto. Segunda-feira vai estar completando mais um aniversário. Tudo de bom e que essa data se repita aí por muitos e muitos anos. Sua benevolência, muitas

0: Muito bem, então, parabéns aí pro Gilberto Lolo. O nosso programa segue, então, com mais um bloco de comerciais e depois volto com mais música também aqui.
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4: 17 horas e 1 minuto.
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0: E aqui toca mais música, são 17 horas mais 6 minutos, vamos seguindo aí com o Amigo da Estrada. 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Bom, vamos ouvir agora o Iedo Silva com o Xote Laranjeira.

0: E aí, você curtiu aí a banda Essência do Som, Longe de Você. Também teve Victor e Léo, Boteco de Esquina, ainda o Shot Laranjeira lá por primeiro com Iedo Silva.
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0: Você está ouvindo o programa Amigo da Estrada pela 87,9 Rádio Vila Maria FM, de Vila Maria para o mundo. É no seu radinho 87,9 e lá na internet, né, no www.vilamariafm.com.br. Tá só acessar o site aí, tacar o dedão lá no play e ouvir a nossa programação. É a programação que tem para você tudo para que venha a melhor informação. É você ouvir aí o programa de segunda a sexta-feira, das 8 ao meio-dia, Vila Maria em Foco. Tudo para você ficar bem informado. É com informações aqui de Vila Maria, da região, do Rio Grande, do Brasil e do mundo. A apresentação é sempre aí do João Arthur de Oliveira e da Carla Santin Eboni. Olha, vamos ouvir aí, dá tempo para ouvir mais uma música antes dos comerciais. Vamos trazendo o grupo Marcação. É, com a música Tô Voltando Pro Mato. Vamos voltar então lá pro mato.

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1: 17:21.
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1: Às 17h35, chegando para cantar agora o Teixeirinho.

0: Esse aí foi o Teixeirinha cantando a última gineteada. 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
0: Olha, tem um bloco de comerciais na sequência e depois voltamos então com a última sequência de músicas aqui do programa deste sábado.
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4: 17 horas e 40 minutos.
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0: É, então estamos chegando já no final do programa de hoje, né? O último bloco de músicas aí, lembrando antes o associado Gilberto Giolo, que segunda-feira estará completando aniversário e recebe a homenagem de toda a diretoria da Associação dos Motoristas de Vila Maria, de todos os demais associados, desejando aí parabéns, felicidades, tudo de bom para ti, Gilberto Giolo. É segunda-feira, dia 25 de aniversário. Parabéns, então. 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Bom, eu vou deixando vocês aí na companhia da boa música do Tchê Barbaridade, também do grupo Tradição, ainda Chiquito e Bordoneio e a Bia Sossec com a Berenice Azambuja. Você vai ouvir aí boa música, fechando o programa de hoje. Eu quero deixar um abraço especial a todos e o agradecimento aí pela companhia e o convite, é claro, para sábado que vem, a partir das 16 horas, nos acompanharem aqui em mais um programa Amigo da Estrada. Até lá, então, tenham todos um ótimo final de semana.

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1: 18 horas e 3 minutos.
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2: 18 horas e 21 minutos.
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4: 18:40.
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1: 18 horas e 58 minutos.
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1: 19 horas e 59 minutos.
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4: 20 horas e 19 minutos.
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1: 20 horas e 39 minutos.
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1: 20 horas e 59 minutos.
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